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1: Alô, povo, agora é sério. Canta, canta Paris.
2: Tá com saudade do Brasil, meu compadre? Presta atenção. Aí, ó, favela chique. É uma parada do sucesso no momento.
1: Tá todo
2: mundo. Quer chegar aí? Então, pode chegar, pode ficar à vontade. Vai escutar mais umas paradas do Brasil, já que tu tá morto de saudade. Fica por aí, meu compadre, porque a favela aqui não é chique, não. E aí é. Alô, favela chique! Manda som, DJ!

Você me perdoe, estamos sendo gravados para um disco que hacemos desde mesmo show. E agora parece que se vão aclarar as luzes. Aclarar, se diz, sim.